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legal. Então é o seguinte, então vamos todo mundo, na palma da mão, vai lá, vamos lá, vai.

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Bom, o nosso show é um show basicamente de sambas, né? Sambas antigos, sambas novos, né? Sambas pouco conhecidos. Mas não poderíamos deixar de prestar uma homenagem ao mestre dos mestres, que é Pixinguinha.

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Há um outro compositor, um grande sambista, quem eu devo também muita coisa, porque no começo eu gostava muito assim de acompanhar, tocar violão, mas eu não gostava muito de compor. E ele sempre dizia assim: não, você tem que compor, né? Você tem que fazer mais músicas e tudo. E me incentivava muito, né? E a ele também eu devo, em parte, o nome pelo qual eu fiquei conhecido. É o meu querido Zequete.

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